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E aquele abraço pra quem fica de que Deus.

0: Creedence Clearwater Revival, Run Through the Jungle, grabado en Ámsterdam en 1970.
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